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6: Boa noite, são 2 horas.
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5: Boa noite, são 3 horas. 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
6: Boa noite. São 4 horas. 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
6: Boa noite, são 5 horas.
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8: Bom dia, são 6 horas. 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

0: 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Bom dia, são 7 horas. 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
8: Bom dia, são 8 horas.
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11: Bom dia, são 9 horas. 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
12: Bom dia, são 9 horas. Fique já a seguir com o TLA Informação para as notícias locais e regionais. A Junta de Freguesia de Aljustrel inaugurou a nova delegação na localidade de Corte Vicente, Anes. O novo espaço tem como objetivo aproximar os serviços da população e facilitar o atendimento aos residentes. Segundo a Junta de Freguesia, os documentos pedidos na delegação estarão disponíveis para levantamento no prazo máximo de 72 horas. O espaço passa também a contar com o atendimento da assistente social da Junta de Freguesia de Aljustrel, todas as sextas-feiras. O atendimento será feito por ordem de chegada ou mediante marcação prévia. A freguesia afirma que considera que esta nova delegação reforça a proximidade dos serviços públicos e o apoio prestado à população. O NERB e o NER estão a realizar uma missão empresarial no estado de Goiás, no Brasil, até 11 de julho, no âmbito do projeto Alentejo Export 2030. A iniciativa pretende reforçar a presença das empresas e dos produtos do Alentejo em novos mercados, depois de ações de promoção realizadas em vários países europeus. Durante a missão estão previstas reuniões com entidades públicas e empresariais, visitas técnicas e encontros destinados a promover contactos e identificar oportunidades de negócio para pequenas e médias empresas da região. No primeiro dia, a delegação reuniu com representantes da Assembleia Legislativa do Estado de Goiás e com o secretário-geral do governador daquele Estado brasileiro. Segundo as entidades promotoras, os encontros permitiram apresentar o potencial económico do Alentejo e reforçar as relações de cooperação entre os dois territórios. A nova estação de tratamento de águas residuais de Cuba foi inaugurada numa cerimónia presidida pela Ministra do Ambiente e Energia, Maria da Graça Carvalho. A infraestrutura representou um investimento de 3,5 milhões de euros. Durante a sessão, o presidente da Câmara Municipal de Cuba, João Duarte, anunciou um investimento de 1,4 milhões de euros nas redes de saneamento e abastecimento de água do concelho, bem como a reparação da Getar, da Vila Ruiva e de Albergaria dos Fusos. O presidente das Águas Públicas do Alentejo, Diogo Nascimento, apresentou a nova infraestrutura e revelou os investimentos previstos no sistema de abastecimento de água em alta para o território, no âmbito da Estratégia Regional para a Gestão dos Recursos Hídricos. Na cerimónia, a Ministra do Ambiente e Energia destacou a importância da nova ETAR, que substitui uma infraestrutura com mais de 30 anos. Maria da Graça Carvalho anunciou ainda o apoio do Fundo Ambiental para a recuperação das ETAR de Vila Ruiva e Albergaria dos Fusos e um investimento total de 8 milhões de euros nos concelhos de Cuba, Alvito e Vidigueira, financiado pelos programas PO Alentejo e Sustentável 2030. A cerimónia terminou com o desenterramento da placa que assinala a entrada em funcionamento da nova infraestrutura. As crianças participantes no programa municipal Férias Top, promovido pela Câmara Municipal de Aljustrel, participaram numa campanha de recolha de ração e de outros produtos para a Associação Canil e Gatil, os Rafeiritos do Alentejo. A iniciativa decorreu em várias superfícies comerciais de Aljustrel, com o acompanhamento dos monitores. As crianças tiveram ainda contacto com alguns dos animais apoiados pela associação. Segundo a Câmara Municipal de Aljustrel, a atividade teve como objetivo sensibilizar os participantes para a importância da solidariedade, do voluntariado e da participação cívica. A autarquia informa que a campanha permitiu recolher vários quilos de ração e outros produtos destinados à Associação Canil e Gatil, os Rafeiritos do Alentejo. A Câmara Municipal de Moura passou a apoiar a alimentação das colónias de gatos existentes na cidade e nas freguesias. A medida entrou em vigor no início deste mês e inclui também apoio à Associação SOS Animais de Moura para a alimentação dos animais que têm à sua guarda. As responsáveis pelas colónias levantam a ração numa loja do concelho, sendo o processo acompanhado pelo Gabinete Veterinário Municipal. Numa primeira fase, a autarquia adquiriu uma tonelada de ração para cães e uma tonelada de ração para gatos. A Câmara Municipal mantém ainda o apoio à esterilização dos animais das colónias e comparticipa parte das despesas com a esterilização de animais com tutor. Segundo a autarquia, a iniciativa pretende reforçar o bem-estar animal e apoiar o trabalho desenvolvido pelos cuidadores e pelas associações do concelho. O município de Almodóvar realiza, no dia 10 de julho, mais uma sessão da iniciativa Presidência Aberta na freguesia de Almodóvar. O presidente da Câmara Municipal, José Tadeu de Freitas, acompanhado por membros do Executivo da Junta de Freguesia, vai visitar as localidades de Fontes Ferranhas e Guedelhas. O programa inclui encontros com a população às 6h30 da tarde na Escola Primária de Fontes Ferranhas e às 8 da noite na Escola Primária de Guedelhas. A iniciativa tem como objetivo promover o contacto entre o Executivo Municipal e os habitantes da freguesia, permitindo a apresentação de questões, sugestões e necessidades da população. A Unidade Local de Saúde do Baixo Alentejo vai realizar, durante os meses de julho e agosto, um rastreio de saúde visual infantil destinado a crianças com 2 e 4 anos de idade. A iniciativa vai decorrer em várias unidades de cuidados de saúde primários da região. O principal objetivo

0: julho e 13 de agosto. A primeira paragem será na unidade do Centro de Saúde de Aljustrel, nos dias 13 e 14 de julho. A Unidade Local de Saúde do Baixo Alentejo informa que os pais e encarregados de educação das crianças abrangidas vão receber uma convocatória com a data, a hora e o local do rastreio, apelando à participação nesta iniciativa de prevenção da saúde visual infantil. O Centro de Artes de Aljustrel recebe, no dia 11, às 17h30, a inauguração da exposição intitulada A Vegetação ou a Falta dela. A mostra apresenta trabalhos de fotografia analógica desenvolvidos durante uma residência artística realizada nesta infraestrutura municipal ao longo de 2025. O grupo participante, constituído maioritariamente por cidadãos espanhóis, permaneceu durante 6 dias no concelho de Aljustrel, onde realizou um conjunto de fotografias. A residência artística foi coordenada por Julian Ochoa. A Cersei Beja vai apresentar o projeto Além Circo no dia 14 de julho, às 10h30, na Santa Casa da Misericórdia de Beja. A iniciativa tem como objetivo promover a inclusão através das artes circenses e destina-se a pessoas com deficiência e incapacidade, bem como à restante comunidade. Segundo a organização, o projeto terá a duração de 3 anos e pretende desenvolver competências artísticas, envolvendo os participantes tanto na preparação como na realização de um espetáculo anual. A Cersei Beja convida todas as pessoas e entidades interessadas em colaborar ou estabelecer parcerias a participar na sessão de apresentação. O Tele à Informação regressa às 12 horas comigo, Maria Serafim, para as notícias locais e da região. Ouça-nos em 92.6 FM ou em telearadio.net.
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6: Bom dia, são 10 horas. 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

0: 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Bom dia, são 11 horas. 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
6: Boa tarde, são 12 horas. 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
9: Boa tarde, são 12 horas. Passamos agora ao segundo bloco informativo do dia, com as notícias locais e regionais. O presidente da União de Freguesias de Santiago Maior e São João Batista, Luís Pedro de Argente, assistiu à assinatura do compromisso para a criação de um refúgio climático na cidade de Beja, no âmbito do Pronat Urb. Posteriormente a esta intervenção, irão realizar-se outras que, segundo o comunicado, tornarão Beja numa cidade mais arbórea e com um coberto vegetal superior a 2%, o número atual e que é manifestavelmente pequeno para o calor com o que temos que lidar. Até dezembro de 2028, o plano para a freguesia prevê intervenções arbóreas em diversos locais, dos quais destacam-se o Jardim de Bacalhau, a Avenida Salgueiro Maia e o Largo do Carmo. A Junta de Freguesia afirma que sauda naturalmente esta iniciativa e este compromisso assumido pelo município de Beja com o Ministério do Ambiente, Fundo Ambiental e a Agência para o Clima. A Junta de Freguesia de Aljustrel promove hoje mais uma ação das Quintas Ativas, uma iniciativa de limpeza da freguesia com a participação de voluntários. A atividade tem início às 19h30, com concentração junto aos ecopontos do bairro do Plano e abrange o bairro do Plano e as localidades de Algares de Baixo e Algares de Cima. A Junta de Freguesia disponibiliza sacos para o lixo e luvas aos participantes. No final do ciclo de ações, será realizado um almoço de convívio para todos os voluntários. A participação é aberta à população. O Instituto Politécnico de Beja tem abertas as candidaturas ao doutoramento em Ciências do Desporto para o ano letivo 2026-2027. Trata-se do primeiro programa de doutoramento da instituição, representando um marco para o Instituto Politécnico de Beja e para o Ensino Superior Politécnico em Portugal. O novo ciclo de estudos foi desenvolvido em associação com os Institutos Politécnicos de Beja, Castelo Branco, Coimbra, Guarda, Santarém e Viana do Castelo, tendo sido aprovado pela Agência de Avaliação e Acreditação do Ensino Superior. O doutoramento tem como objetivo formar investigadores e profissionais altamente qualificados, promovendo a produção de conhecimento científico com aplicação prática e impacto na sociedade. Entre as áreas abordadas destacam-se o exercício físico e a saúde, o rendimento desportivo, o comportamento humano, a inteligência artificial aplicada à investigação, a análise avançada de dados, as tecnologias digitais e o desenvolvimento sustentável associado a estilos de vida ativos. O curso conta ainda com o apoio científico do Centro de Investigação e Inovação em Atividade Física, Desporto e Saúde, disponibilizando recursos especializados e apoio ao desenvolvimento dos projetos de investigação dos estudantes. O programa funciona em regime presencial e híbrido e aposta na formação avançada orientada para a investigação, na colaboração entre instituições do ensino superior e na integração de novas tecnologias. As candidaturas decorrem até amanhã, dia 10 de julho. O município de Almodóvar participou na cerimónia comemorativa do Dia do Estado da Lituânia, realizada no município de Alaitus, cidade parceira de Almodóvar. Durante a cerimónia, o presidente da Câmara Municipal de Almodóvar, José Tadeu de Freitas, apresentou as potencialidades do concelho, com um destaque para o património, a cultura, o turismo e as oportunidades de desenvolvimento. A iniciativa reuniu delegações da Lituânia, da Polónia, da Letónia e de Portugal, reforçando a cooperação entre municípios europeus. Segundo a autarquia, a participação permitiu promover o Conselho de Almodóvar e fortalecer relações de cooperação internacional. O município de Barrancos celebrou um protocolo de cooperação técnico-financeira com o Lar da Nossa Senhora da Conceição de Barrancos, IPSS, com vigência até 30 de setembro de 2029. O protocolo estabelece um apoio financeiro mensal de cerca de 11.634 euros, correspondente a um apoio anual de cerca de 139 mil euros, destinado a apoiar o funcionamento da instituição e a assegurar a prestação dos serviços da estrutura residencial para pessoas idosas, centro de dia, serviço de apoio domiciliário e creche. O apoio destina-se a contribuir para a continuidade das respostas sociais prestadas pela instituição à população do concelho. Com este protocolo, o município de Barrancos mantém o apoio financeiro ao Lar de Nossa Senhora da Conceição de Barrancos durante o período definido no acordo. A Junta de Freguesia de Ervidel recebeu uma reunião dedicada ao futuro do vinho de talha, integrada num ciclo de encontros que está a decorrer em quatro localidades alentejanas, onde esta tradição tem maior expressão. A iniciativa reuniu produtores, representantes do município de Aljustrel, da Junta de Freguesia de Ervidel e da Associação de Produtores de Vinho de Talha. O encontro teve como objetivo reforçar a cooperação entre as entidades, promover a valorização do vinho de talha e contribuir para a preservação desta tradição do Alentejo. A reunião contou também com a participação do presidente da Comissão Vitivinícola Regional Alentejana. A Resi Alentejo partilhou os resultados da Liga Intermunicipal da Reciclagem do Baixo Alentejo referentes ao mês de maio. Pelo terceiro mês consecutivo, o Conselho de Castro Verde mantém a liderança da classificação com um total de 78,7 kg de resíduos recolhidos por habitante. Ourique ocupa o segundo lugar com 61,9 kg por habitante e Mértola mantém a terceira posição com 58,8. Na restante classificação, Barrancos surge em quarto lugar, seguido de Almodóvar em quinto, Beja ocupa a sexta posição, Aljustrel está em sétimo e Moura fecha a tabela em oitavo lugar. Os dados dizem respeito aos resíduos recolhidos entre 1 de janeiro e 31 de maio e incluem embalagens, biorresíduos e outros materiais destinados à reciclagem. A Resi Alentejo volta a apelar à correta separação dos resíduos e à sua deposição nos ecopontos, lembrando que o desempenho de cada concelho depende também da participação da população. O Instituto Português do Desporto e Juventude convida os jovens de Ourique, em parceria com a Comissão para as Comemorações do 5º Centenário de Luís de Camões, para a apresentação da peça de teatro intitulada El Rei Seleuco, Iras e Divertimentos de Camões. A iniciativa é dirigida a jovens entre os 12 e os de 20 anos, com o objetivo de dar a conhecer a vida e a obra de Luís de Camões através do teatro. O espetáculo realiza-se no dia 25 de julho, às 19h30, nas Aguncheiras, no concelho de Sesimbra. O município de Ourique assegura o transporte dos participantes inscritos até Beja. A viagem entre Beja e Sesimbra será garantida pelo Instituto Português do Desporto e Juventude. A participação é gratuita, mas depende de inscrição prévia até amanhã, dia 10 de julho. As vagas são limitadas e os menores de idade necessitam de autorização do encarregado de educação. A Casa da Cultura de Beja recebe, até 20 de agosto, a exposição coletiva

0: ontem e contou com a presença do vereador da Cultura da Câmara Municipal de Beja, Vítor Picado. Eu, Maria Serafim, estou de volta para o TLA Informação com notícias locais e da região às 15 horas. 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
2: Boa tarde. São 13 horas.
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8: Boa tarde, são 14 horas.
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6: Boa tarde, são 15 horas. 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
11: Boa tarde, são 15 horas. Passamos já a seguir ao terceiro TLA Informação do Dia, com as notícias locais e da região. A Junta de Freguesia de Aljustrel inaugurou a nova delegação na localidade de Corte Vicentanos. O novo espaço tem como objetivo aproximar os serviços da população e facilitar o atendimento aos residentes. Segundo a Junta de Freguesia, os documentos pedidos na delegação estarão disponíveis para levantamento no prazo máximo de 72 horas. O espaço passa também a contar com o atendimento da assistente social da Junta de Freguesia de Aljustrel, todas as sextas-feiras. O atendimento será feito por ordem de chegada ou mediante marcação prévia. A freguesia afirma que considera que esta nova delegação reforça a proximidade dos serviços públicos e o apoio prestado à população. No âmbito da ação 19.1, Educação Comunitária e Empoderamento, o projeto CLDS 5G Integra Mais Beja promoveu uma ação de sensibilização dirigida a pessoas em situação de grande vulnerabilidade social, acompanhadas pelas equipas de rua da Caritas Diocesana de Beja e da Associação Estar. A iniciativa teve como objetivo alertar para os riscos associados à vaga de calor através da divulgação de informação e de medidas de prevenção, incentivando a adoção de comportamentos de proteção da saúde. O projeto CLDS 5G Integra Mais Beja é coordenado e executado pela Câmara Municipal de Beja com o apoio do Fundo Social Europeu Mais, do Portugal 2030 e da União Europeia, no âmbito da iniciativa Os Fundos Europeus Mais Próximos de Si. a EDIA identificou aquilo que é atualmente o maior abrigo conhecido em Portugal para o morcego-rato grande, uma espécie classificada como vulnerável. Localizado na área de influência do empreendimento de fins múltiplos de Alqueva, o abrigo acolhe uma colónia com mais de 10 mil morcegos, segundo as contagens realizadas no passado mês de junho. O local, conhecido como Abrigo Beja 1, funciona numa antiga mina de água e alberga ainda outras três espécies de morcegos, também com estatuto de conservação vulnerável. A existência deste abrigo foi detectada pela EDIA em abril de 2023, durante uma ação de fiscalização ambiental. Desde então, foram desenvolvidos trabalhos de monitorização que permitiram confirmar a importância deste espaço para a conservação da biodiversidade. De acordo com a EDIA, estima-se que esta colónia consuma mais de 100 kg de insetos por noite, contribuindo para o controle natural de pragas nas áreas agrícolas de Alqueva. O Abrigo Beja 1 integra uma rede de 21 abrigos de morcegos monitorizados pela EDIA em parceria com o Instituto da Conservação da Natureza e das Florestas. Em conjunto, estas colónias consomem mais de 600 kg de insetos por noite, desempenhando um papel importante no equilíbrio dos ecossistemas agrícolas. A Biblioteca e Arquivo do Município de Grândola recebe, a partir de sábado, dia 11 de julho, a Exposição Coletiva de Escultura Sopro, da Faculdade de Belas Artes da Universidade de Lisboa. A inauguração está marcada para as 17 horas. A mostra reúne obras de 32 alunos finalistas da Licenciatura em Escultura, que apresentam trabalhos desenvolvidos ao longo de 3 anos de formação. A exposição dá destaque à representação do corpo e à utilização de diferentes materiais, como a cerâmica, a madeira, o metal e a pedra, refletindo a diversidade de abordagens e de linguagens artísticas dos jovens escultores. A iniciativa afirma que pretende dar a conhecer o trabalho desenvolvido pelos estudantes e estará patente na Biblioteca e Arquivo do município de Grândola. A Junta de Freguesia de Vila de Frades, na Vidigueira, promove hoje o lançamento do livro Vinha, Vinho e Identidade, a herança vitivinícola de Vila de Frades. A obra da autoria de José Calado e José Inverno resulta de uma investigação histórica sobre a importância da vitivinicultura para a comunidade de Vila de Frades ao longo dos séculos. A apresentação está marcada para as 18 horas na Vila Romana de São Cucufate. Durante a sessão, será também prestada uma homenagem ao professor Arlindo Maria Ruivo, em reconhecimento pelo seu contributo para a valorização dos vinhos de talha da região. O programa inclui ainda uma atuação do grupo coral e instrumental, os Farrapeiros, e termina com um Vila de Frades de Honra. A iniciativa integra a primeira semana do empreendedorismo organizada pela Câmara Municipal de Vidigueira. A participação é gratuita e aberta ao público, mediante inscrição na Junta de Freguesia de Vila de Frades. A Câmara Municipal de Moura passou a apoiar a alimentação das colónias de gatos existentes na cidade e nas freguesias. A medida entrou em vigor no início deste mês e inclui também apoio à Associação SOS Animais de Moura para a alimentação dos animais que têm à sua guarda. As responsáveis pelas colónias levantam a ração numa loja do concelho, sendo o processo acompanhado pelo Gabinete Veterinário Municipal. Numa primeira fase, a autarquia adquiriu uma tonelada de ração para cães e uma tonelada de ração para gatos. A Câmara Municipal mantém ainda o apoio à esterilização dos animais das colónias e comparticipa parte das despesas com a esterilização de animais com tutor. Segundo a autarquia, a iniciativa pretende reforçar o bem-estar animal e apoiar o trabalho desenvolvido pelos cuidadores e pelas associações do concelho. O município de Almodóvar vai promover durante este mês mais uma edição da iniciativa Música ao Luar, integrada na programação Noites de Verão. Os concertos realizam-se no convento de Nossa Senhora da Conceição e têm a entrada livre. O primeiro espetáculo está marcado para hoje, às 21h30, no Galilé do Convento. A fadista Ana Valadas sobe ao palco acompanhada por Bruno Mira, na guitarra portuguesa, e Carlos Silva, na viola. O concerto será dedicado ao fado tradicional. A programação continua a 23 de julho, também às 21h30, no claustro do convento. O concerto será apresentado pelo duo formado pelo violoncelista Walter Marrafa e pelo guitarrista José Micael. O repertório inclui obras de vários compositores, além de temas inspirados na música popular brasileira. Com esta iniciativa, o município de Almodóvar volta a promover a programação cultural de verão e a valorização do património local através da música, de acordo com o próprio. A Câmara Municipal de Beja, através da Biblioteca Municipal, vai promover entre 28 e 30 de agosto a 18ª edição das Palavras Andarilhas, Festa da Palavra Contada. O evento decorre no Jardim Público de Beja. Realizada pela primeira vez em 1999 e com periodicidade bienal desde 2002, a iniciativa reúne contadores de histórias de diferentes países e tem como objetivo valorizar a tradição oral e a preservação da memória cultural. Nesta edição, o tema é o Conto Tradicional, Memória e Tradição. O Jardim Público recebe as primeiras atividades, entre elas sessões de conto, tertúlias sobre a importância da tradição oral, iniciativas para famílias, oficinas destinadas a mediadores de leitura, uma feira do livro e um mercado temático. A participação na 18ª edição das Palavras Andarilhas é gratuita. A Autarquia de Aljustrel promove durante este mês e o mês de agosto a iniciativa Noites ao Relento, com atividades em todas as freguesias do concelho. A programação, organizada em parceria com as juntas de freguesia, inclui espetáculos gratuitos ao ar livre, realizados em praças, jardins e outros espaços públicos, com propostas dirigidas a diferentes públicos. No próximo sábado, dia 11 de julho, o Pátio das Oficinas de Formação e Animação Cultural vai receber um espetáculo musical com The Dixie Boys, pelas 22 horas. A programação de julho termina no dia 31, às 19h30, com um espetáculo ao pôr do sol no Parque Mineiro. A programação para o mês de agosto será divulgada posteriormente. A Cerci Beja vai apresentar o projeto Além Circo no dia 14 de julho, às 10h30, na Santa Casa da Misericórdia de Beja. A iniciativa tem como objetivo promover a inclusão através das artes circenses e destina-se a pessoas com deficiência e incapacidade, bem como à restante comunidade. Segundo a organização, o projeto terá a duração de 3 anos e pretende desenvolver competências artísticas envolvendo os participantes tanto na preparação como na realização de um espetáculo anual. A Cerci Beja convida todas as pessoas e entidades interessadas em colaborar ou estabelecer parcerias a participar na sessão de apresentação. O último tele e a informação de hoje com as notícias locais e regionais será pelas 18 horas, comigo, Maria Serafim. 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
10: Boa tarde, são 16 horas.
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6: Boa tarde, são 17 horas.
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8: Boa tarde, são 18 horas.
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8: Boa tarde, são 18 horas. Passamos já de seguida ao último TLA Informação de hoje, com as notícias locais e regionais. O Bloco Operatório do Hospital José Joaquim Fernandes, em Beja, encontra-se temporariamente inoperacional devido a uma avaria no sistema de climatização. Segundo a Unidade Local de Saúde do Baixo Alentejo, a falha impede garantir as condições técnicas necessárias para a utilização das salas operatórias em segurança. Durante este período, os doentes politraumatizados ou com necessidade de cirurgia urgente, assim como as grávidas em trabalho de parto que possam necessitar de uma cesariana de emergência, serão encaminhados para outras unidades hospitalares em articulação com a Direção Executiva do Serviço Nacional de Saúde. A Unidade Local de Saúde prevê que a situação não fique resolvida antes das 20 horas de hoje. As restantes respostas assistenciais que não dependem do bloco operatório mantêm-se em funcionamento enquanto a evolução da situação continua a ser acompanhada. A Câmara Municipal de Odmira assinou ontem um protocolo de cooperação com o Grupo de Trabalho para a Redução das Ignições da Zona Sul, com o objetivo de reforçar a vigilância, a prevenção e a investigação das causas dos incêndios rurais no concelho. O grupo é constituído pelo Instituto da Conservação da Natureza e das Florestas, pela Polícia Judiciária e pela Guarda Nacional Republicana. No âmbito do protocolo, o município de Odmira disponibilizou equipamentos destinados a reforçar as ações de monitorização, vigilância e prevenção dos incêndios rurais. Os meios serão utilizados exclusivamente no concelho e ficarão ao serviço da Polícia Judiciária para utilização operacional. Segundo a autarquia, esta parceria pretende reforçar a proteção da floresta e das populações através da cooperação entre as entidades responsáveis pela prevenção, vigilância e investigação dos incêndios rurais. A Associação de Municípios do Alentejo Central, que abrange os concelhos de Alvito, Cuba, Portel, Viana do Alentejo e Vidigueira, mais conhecida como AMCAL, realizou hoje uma visita de trabalho à localidade de Monasterio, na região de Extremadura, em Espanha, para conhecer um modelo de gestão de biorresíduos baseado na recolha seletiva porta a porta. A comitiva é liderada pelo presidente do Conselho Diretivo da Associação, José Efigênio. A visita decorre no âmbito do projeto Sir Bio Waste, financiado pelo programa Interreg Europa. O sistema em funcionamento na mancomunidade de Tendúdia Tentúdia, foi implementado em 2024 e substitui os contentores tradicionais por um modelo de recolha seletiva diretamente em habitações e estabelecimentos comerciais. Segundo dados da entidade espanhola, a taxa de reciclagem aumentou de cerca de 9% para mais de 66% em poucos meses, tendo também sido reduzida a quantidade de resíduos enviados para o aterro. Durante a visita, os representantes da AMCAL acompanharam o funcionamento do sistema, incluindo os métodos de recolha, os equipamentos utilizados, os circuitos de transporte e a organização operacional do serviço. Prossegue no estado de Goiás, no Brasil, a missão empresarial promovida pelo NERP e pelo NER no âmbito do projeto Alentejo Export 2030, com o objetivo de apoiar a internacionalização das empresas alentejanas. No terceiro dia da missão, a delegação participou em reuniões com responsáveis institucionais e empresariais para reforçar a cooperação entre o Alentejo e o Estado de Goiás. Entre os encontros realizados, destaca-se a reunião com o presidente da Câmara Municipal da Aparecida de Goiânia e com a Associação Comercial, Industrial e de Serviços do Estado de Goiás, onde serão apresentadas as potencialidades económicas da região e identificadas oportunidades de negócio e de cooperação entre empresas portuguesas e brasileiras. A missão prossegue com novos contactos destinados a promover a presença das empresas alentejanas em mercados internacionais. O Baixo Alentejo conta com 15 projetos aprovados no âmbito do Programa Voluntariado Jovem para a Natureza e Florestas, promovido pela Direção Regional do Alentejo e do Instituto Português do Desporto e da Juventude. Os projetos têm capacidade para envolver 68 jovens por dia e arrancam maioritariamente durante este mês, período que coincide com o maior risco de incêndios rurais. Os jovens participantes vão desenvolver ações de limpeza e manutenção de parques e espaços de lazer, sensibilização para a reciclagem, reutilização e gestão de resíduos, além de atividades de vigilância florestal, através da vigilância fixa e patrulhamento a pé ou de bicicleta. Entretanto, as candidaturas ao programa continuam abertas para associações juvenis, juntas de freguesia e municípios que pretendam promover a participação dos jovens na proteção da natureza e na sensibilização ambiental. A Junta de Freguesia de Aljustrel promove hoje mais uma ação das Quintas Ativas, uma iniciativa de limpeza da freguesia com a participação de voluntários. A atividade tem início às 19h30, com concentração junto aos ecopontos do Bairro do Plano e abrange o Bairro do Plano e as zonas de Algares de Baixo e Algares de Cima. A Junta de Freguesia disponibiliza sacos para o lixo e luvas aos participantes. No final do ciclo de ações, será realizado um almoço de convívio para todos os voluntários. A participação é aberta à população. O município de Almodóvar realiza amanhã, dia 10 de julho, mais uma sessão da iniciativa Presidência Aberta na Freguesia de Almodóvar. O presidente da Câmara Municipal, José Tadeu de Freitas, acompanhado por membros do Executivo da Junta de Freguesia, vai visitar as localidades de Fontes Ferranhas e Gadelhas. O programa inclui encontros com a população às 18h30 da tarde, na Escola Primária de Fontes Ferranhas, e às 20h da noite, na Escola Primária de Gadelhas. A iniciativa tem como objetivo promover o contacto entre o Executivo Municipal e os habitantes da freguesia, permitindo a apresentação de questões, sugestões e necessidades da população. O projeto CLDS 5G Integra Mais Beja promoveu ontem, dia 8 de julho, um conjunto de atividades lúdicas, recreativas e educativas para crianças e jovens com idades entre os 6 e os 14 anos na freguesia de Alpernoa e Trindade. Ao longo do dia, os participantes realizaram várias atividades destinadas a incentivar a cooperação, a criatividade e o desenvolvimento de competências pessoais e sociais. A iniciativa resultou de uma parceria com a Junta de Freguesia de Alpernoa e Trindade e teve como objetivo proporcionar atividades durante o período de férias escolares. O projeto CLDS 5G Integra Mais Beja é coordenado e executado pela Câmara Municipal de Beja e conta com o apoio do Fundo Social Europeu Mais, do Portugal 2030 e da União Europeia. As crianças participantes no Programa Municipal Férias Top, promovido pela Câmara Municipal de Aljustrel, participaram numa campanha de recolha de ração e de outros produtos para a Associação Canil e Gatil, os Rafeirites do Alentejo. A iniciativa decorreu em várias superfícies comerciais de Aljustrel, com acompanhamento dos monitores. As crianças estiveram ainda em contacto com alguns dos animais apoiados pela Associação. Segundo a Câmara Municipal de Aljustrel, a atividade teve como objetivo sensibilizar os participantes para a importância da solidariedade, do voluntariado e da participação cívica. A autarquia informa que a campanha permitiu recolher vários quilos de ração e outros produtos destinados à Associação Canil e Gatil, os Rafeirites do Alentejo. Eu, Maria Serafim, estou de volta amanhã pelas 9 horas para o primeiro TLA Informação do Dia com as notícias locais e da região. 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
8: Boa tarde. São 19 horas. 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
6: Boa noite. São 20 horas. 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
5: Boa noite, são 21 horas. 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
5: Boa noite, são 22 horas. 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
5: Boa noite, são 23 horas. 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
5: Boa noite, são 24 horas.
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6: 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Boa noite, é uma hora.
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